0: Não faça a salada, não, por favor.
1: Faça aí,
0: pão, por favor. Só mais um pedacinho. Ah, mas tá demais, né?